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Lampião teve sob suas ordens nada menos de 240 bandoleiros, divididos em grupos estratégicos de ação bem sincronizada. Desses muitos cabras sem nome, entregues à vida errante e perigosa de salteadores das catingas e carrascais, alguns eram sem dúvida poetas e cantores. E ao clarão da lua sertaneja,